alemana é o debut da compositora, trombonista e vocalista Kalia van der Veer. Dentro do selo International Anthem, escoitamos esta Havard Road.

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